0: Tô mandando me desligar.
1: Na frente, obrigado pelo registro desse.